está assim conhecido o trio de abertura para esta hora. Abrimos com Billy Ocean, por aqui passaram os Dede com This Is The Day. Este é John Cougar Mellencamp com Paper and Fire. Já está no alinhamento Everyday Is Like Sunday, um dos hinos mais célebres e melancólicos da carreira a solo de Morrissey, lançado em maio de 1988. Foi o segundo single extraído do seu álbum de estreia a solo, Vive Aid, editado logo após o fim abrupto dos The Smiths. O tema alcançou a 9ª posição da tabela de singles do Reino Unido. Every day is like Sunday.

Robert Plant, um dos vocalistas mais influentes da história da música, eternizado como o líder e a voz inconfundível da lendária banda de rock britânica Led Zeppelin. Aqui a solo com 29 Palms em 1993. Tempo agora para ouvirmos Sei Onde Me Vou Perder, um dos temas mais emblemáticos da carreira a solo de Flack, nome artístico de João Pires de Campos, reputado guitarrista e membro fundador da icónica banda de rock portuguesa Rádio Macau. O tema foi lançado em 1998. Sei Onde Me Vou Perder.

temas para Don Haley com Boys of Summer. Atrás Brian Adams, Run to You e o Starship. E com este tema, Stranger. Esta é a Queda dos Anjos, todas as texturas do rock semanalmente aqui na tua rádio. Seguimos em frente com Kiss Them For Me, é o single do maior sucesso comercial da banda britónica de pós-punk Sucio and the Banshees, lançado em maio de 1991 com uma faixa de apresentação do seu décimo álbum de estudo Superstition. E vamos ouvir Kiss Them For Me. The Sissy and the Benches.

Adele, Sweet Sweet Rain. Reta final da Queda dos Anjos, todas as texturas do rock. Vamos regressar dentro de 8 dias para mais uma edição. Comigo, Zavial. Terminamos com Bon Jovi, Wanted Dead or Alive, um dos hinos mais icónicos da história do rock, lançado em 1987 por esta banda norte-americana. O tema foi o terceiro single do lendário álbum Slippery When Wet e alcançou o topo das tabelas mundiais, escrito por John Bon Jovi e Richie Sambora. Fiquem na nossa companhia até daqui uma semana. Stay safe.

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2: 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Uma hora da manhã.
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1: 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São 2 horas.
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5: Ah, pois é, na semana 40 do ano de 2026, o Top 5 da RL Açores apresenta 2 novas entradas e algumas mexidas aqui na tabela que vão valer a pena ficar desse lado para perceber quais são as músicas que entraram, quais são as músicas que saíram, quais as que mexeram na tabela, e foram algumas. Portanto, foram vocês que ditaram os 5 maios desta semana, como sempre, e já sabe como pode fazer isso. É muito simples. Basta, no final do programa, aceder ao link que é publicado no Facebook da Rádio Lumena ou através do mesmo link.

que é publicado no grupo Heartbeat Music RL Açores. E votar nas 5 opções de música que vocês acham que deveria estar no nosso top 5. Selecionam 5 músicas da listagem de 20 que lá tem para fazer parte das escolhas da semana, as vossas escolhas. Caso por lá não esteja a música que vocês gostariam de ouvir na nossa tabela, é muito simples, basta adicionar mais uma música, mais uma opção na lista e ela passará a também fazer parte da votação. Muito importante é não existir mais do que uma música por artista a votação na nossa listagem. Caso seja introduzida uma segunda música ou mais do mesmo artista, serão anuladas as últimas introduzidas. Isto porque, para evitarmos termos uma tabela maioritariamente de um único artista. Isso já aconteceu e, portanto, colocamos esta regra para evitar que isto aconteça mais vezes e para dar mais oportunidade a outros artistas de entrarem na nossa tabela do top 5. Já são poucos lugares e, se forem a mesma pessoa a ocupar os lugares todos, é um bocadinho improvável, não é? E pouco bonito para com os outros artistas. Por isso, obrigada, desde já, a todos aqueles que votam todas as semanas na nossa tabela e continuem assim, porque sem vocês isto não seria possível. Obrigada mesmo do fundo do coração. Estes são 3 anos de top. Encalha-nos a semana 40 do ano de 2026 para comemorar. E em estilo de comemoração, entram 2 músicas na tabela. Vocês decidiram que a tabela deveria ser renovada a este ponto. E a primeira nova entrada vai direta para o número 5. É a última, aliás, é uma das últimas, não a última, mas uma das últimas músicas dos Take That. E esta em parceria com Michael Patrick Kelly. Chama-se Feel My Love e entra diretamente para o número 5 do top.

Feel My Love dos Take That com Michael Patrick Kelly, assim eu é, a entrar diretamente para o número 1, aliás, número 5 da tabela do top 5 da RL Açores. A nova entrada seguinte é exatamente a seguir, é para o número 4. E no número 4 encontramos a nova entrada relativa ao último single de Salvador Sobral, ele que se junta ao grandioso Ney Mato Grosso, não tão grande quanto o nosso Salvador, mas também muito grande o Ney Mato Grosso. São dois grandes, o Ney Mato Grosso e Salvador Sobral, com este Bam Bam, esta semana a entrada direta para o número 4, primeira semana na tabela. Meu coração.

Band nem Mato Grosso com Salvador Sobral. São dois grandes senhores da música internacional juntos. Dá este sucesso diretamente para o número 4 da nossa tabela. Obrigada a quem votou e colocou estas duas novas entradas na nossa tabela. A primeira dos Tech Deck com o Michael Patrick. E agora estava Kelly, exatamente. E esta do Ney Matogrosso e do Salvador Sobral. Quanto ao número 3, contamos com a manutenção dos Excesso. Contabilizam esta semana 40 semanas na tabela. E esta semana a manterem-se então no número 3 do nosso top. Com Eu Vou Estar Aqui. Aqui estão os Excesso.

40 semanas na tabela, assim contabilizam os excessos com este eu vou estar aqui. Esta semana manter-se no número 3 do nosso top, bem a meio. Quanto à vice-liderança, o número 2, esta semana cabe a uma subida de 3 posições na tabela. Ah, pois é, vocês decidiram que ele voava desde o 5º lugar até ao 2º. Eles são os À Toa e os Dama. O tema chama-se 112. Esta semana sobe 3 posições na tabela. Andam por cá há 4 semanas.

0: À toa e dama com 112 e esta semana a subir em 3 posições na tabela, ocupando agora o número 2 do nosso top. Quanto à liderança, essa mantém-se com os The Boys of the Bands, eles que já foram convidados no Conversas com Essência Musical há relativamente pouco tempo. Não foi assim há muito e andam por cá há 15 semanas com este Até ao Fim. Até ao Fim, The Boys of the Bands, na liderança do Top 5 da RL.
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1: 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O último sinal foram 3 horas.

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2: Phil Collins revelou ter feito as pazes com Paul McCartney após ter estado vários anos de costas voltadas com o antigo Beatle. O músico que está prestes a entrar no Rock and Roll Hall of Fame pela segunda vez, após tê-lo feito com os Genesis, deu uma entrevista a Piers Morgan na qual garantiu estar tudo sanado entre si e McCartney. A desavença entre os dois músicos remonta ao início deste século, quando ambos participaram nas celebrações do Jubileu de Ouro da Rainha Isabel II. Eu era baterista de toda a gente, exceto do McCartney e do Brian Wilson, que tinham as suas próprias bandas, contou. Tinha uma edição rara de uma biografia dos Beatles, escrita por Hunter Davis, e levei-a para os ensaios para que o Paul a assinasse. Pedi-lhe e ele acedeu, mas acrescentou: o nosso Philzinho é um grande fã dos Beatles.

0: Talvez não tenha querido dizer desta forma, mas achei um idiota, senti que ele me tinha tratado de forma condescendente. E escrevi isso na minha própria biografia. Há um mês ou dois ele pediu o meu número à agência porque ele tinha escrito uma carta a toda a gente com quem toquei a pedir donativos para o The King's Trust e disse-lhe que lamentava ter dito aquilo. Pelo que pedi desculpa e fizemos as pazes, completou. Dave Grohl viveu na passada sexta-feira um sonho de menino. Foi convidado a subir ao palco para tocar com os AC/DC. O líder dos Foo Fighters, que se encarregaram da primeira parte do espetáculo no estádio MetLife em Nova Jersey, foi convidado especial da banda australiana interpretando Highway to Hell. Durante o concerto da sua própria banda, Grohl recordou quando tinha 11 anos e viu o filme concerto dos AC/DC Let There Be Rock. Com aquela idade, não sabia que o rock podia ser assim. Não sabia que podia ser suor, sangue, lágrimas e toda a energia que tens. Sean Diddy Combs está de volta à cela solitária da prisão federal Fort Dixit em Nova Jersey, onde está a cumprir uma pena de 4 anos e 2 meses por transporte para fins de prostituição. A notícia avançada pelo site TMZ chega depois de uma reportagem da NBC News ter dado conta do tratamento VIP que estaria a ter no estabelecimento prisional. Segundo a referida reportagem, o rapper e empresário norte-americano teria direito a massagens, refeições especiais, bebidas contrabandeadas por guardas prisionais, acesso a um telemóvel e as tarefas que lhe competiriam estariam a ser realizadas por outros prisioneiros. O regresso à solitária será um procedimento normal durante investigações internas. Não é normal veres este tipo de coisas na prisão. É cena a rico. Parece uma loucura, mas é o Diddy, terá dito uma das testemunhas à NBC. O outro homem diz ter cozinhado para um músico, detalhando o menu: pizza, caril de frango e empanadas. Na reportagem é também mostrada uma fotografia de Combs a utilizar um telemóvel e dito que terá acesso a antidepressivos. Já em julho, Diddy tinha estado confinado depois de ter se envolvido numa luta. A sua data de libertação já foi antecipada várias vezes e inicialmente só deveria sair da prisão em junho de 2028, mas neste momento está agendada a data de 21 de janeiro do mesmo ano. Dua Lipa esteve no Porto na passada sexta-feira, tendo visitado a Manifesto Library, a biblioteca que ajudou a criar na Livraria Lelo, um dos seus espaços favoritos no mundo. A artista britânica, que não tinha estado na inauguração do espaço em junho, parou para tirar fotografias com os fãs à entrada da Lelo. No espaço desenhado pelo arquiteto Álvaro Siza Vieira, Lipa encontrou-se também com o artista chinês Ai Weiwei, que vive há vários anos em Montemor-o-Novo, no Alentejo. Criada em parceria com o seu Service 95 Book Club, comunidade literária que fundou em 2023 e que deu também origem a um podcast, a Manifesto Library, junta 100 livros proibidos ou censurados, entre os quais se encontram obras de Salman Rushdie, George Orwell, Anne Frank ou Margaret Atwood. Esta biblioteca é um santuário dedicado a livros que desapareceram, autores cuja coragem expõe estruturas de poder e controle e leitores que se recusam a aceitar que lhes digam que livro devem ler, disse Dua Lipa sobre a criação do espaço. Realizou-se no passado domingo 27 de setembro a cerimónia deste ano dos MTV Video Music Awards no Peacock Theatre de Los Angeles. Nomeada em 13 categorias, Madonna foi a grande vencedora da noite, levando para casa 7 prémios, incluindo o de Artista do Ano e o de Melhor Álbum. Na categoria de Vídeo do Ano, o prémio foi para Taylor Swift pelo seu trabalho em The Fate of Ophelia, tema presente no seu mais recente disco The Life of a Showgirl. Swift estava nomeada para 11 categorias, mas venceu apenas 3 prémios. Os BTS tiveram 3 nomeações e outros tantos prémios. Ariana Grande, 8 nomeações e 2 prémios. E Sabrina Carpenter, 9 nomeações e 2 prémios. Foram outros dos vencedores da noite. Numa cerimónia igualmente marcada pelas atuações de Madonna, que estava de regresso ao palco dos MTV VMAs 23 anos depois, Young, Blin, Ray, Bruno Mars ou Kacey Musgraves, que prestou homenagem à falecida Dolly Parton, destaque também para os Nirvana, que receberam o prémio Michael Jackson para vanguarda em vídeo. Os Muse regressam a Portugal no próximo mês de janeiro, segundo a promotora Live Nation. A banda britânica atua na Mel Arena em Lisboa a 10 de janeiro de 2027. Os bilhetes são postos à venda a 8 de outubro, às 8 horas da manhã dos Açores. O regresso dos Muse a Portugal é uma das 8 datas acrescentadas à digressão do Wow Signal Tour, devido à procura dos fãs, pode ler-se em comunicado. Em Portugal, o concerto está inserido no conceito Superbox Super Rock Concert Series, parceria com a Live Nation Portugal. Depois de Lisboa, os Muse tocarão em Bordeaux e Lyon, em França, e em Madrid e Valência, em Espanha, onde se concentram as novas datas da sua digressão. A banda de Matt Bellamy encontra-se a promover o seu álbum mais recente, The Wow Signal. Os Placebo, que atuaram no Campo Pequeno em Lisboa e no Pavilhão Rosa Morta no Porto, não querem que os espectadores usem os telemóveis para filmar os concertos. Segundo o site Arte Sonora, a banda exibiu este aviso nos ecrãs do concerto do Pavilhão Rosa Morta no Porto. Este foi o primeiro espetáculo da digressão com que os Placebo se encontram a celebrar os 30 anos de carreira. De acordo com o mesmo site, alguns espectadores foram expulsos da sala do Porto por não respeitarem o pedido da banda, num dos casos pelo próprio Brian Molcom. A Everything Guess New, que organiza os concertos dos Placebo em Portugal, não confirmou que os espectadores tenham sido expulsos da sala. Em concerto, os Placebo tocaram 20 canções incluídas nos seus dois álbuns primeiros, Placebo de 1996 e Without You, I'm Nothing de 1998. Do alinhamento constaram ainda versões de Depeche Mode e Kate Bush, bem como um tema novo, Helen Keller. Ana Moura Camané, Luísa Sobral, Mafalda Veiga, Ricardo Ribeiro e Rui Veloso são alguns dos nomes que integram o elenco de artistas escolhidos para celebrar os 50 anos de carreira de Luís Represas, que morreu a 22 de julho passado, nos palcos dos Coliseus de Lisboa e Porto, respectivamente nos dias 10 e 17 de abril de 2027. Os dois espetáculos intitulados Fora de Tempo contarão também com o Estrovante, banda com que Luís Represas se tornou conhecido, Edu Miranda, João Pedro Paes, João Só, Jorge Cruz, Mariana Núñez, Marisa Liz, Miguel Núñez, Stuart Sukuma e apenas na data de Lisboa com os 4 e meia e Vitorino. Recorde-se que estes concertos, aos quais não se juntarão mais datas, segundo o comunicado do agenciamento, tinham sido marcados pelo próprio Luís Represas com o intuito de celebrar os 50 anos de música, sendo posteriormente idealizados com o entendimento de amigos, de próximos, de cúmplices do percurso de Luís ou de partes dele, dos parceiros e daqueles que descobriram nele uma fonte de inspiração. A produção fica a cargo de Flávio Serpa e a direção musical está nas mãos de Manuel Faria, elemento fundador do Estrovante e colaborador também do percurso solo de Represas. Também Carlos Garcia, e que trabalhara com o músico mais recentemente, e Miguel Núñez, pianista cubano que produziu o disco de estreia de solo de Represas, estão a ajudar a colocar os dois concertos de pé. Os bilhetes para o concerto de Lisboa estão praticamente esgotados, mas ainda há bastantes lugares para o concerto do Porto. Sara Sampaio é uma das protagonistas do vídeo de Mr. Charm, o novo single que os Rolling Stones retiraram do álbum Foreign Tongues, editado em julho. A modelo portuguesa de 35 anos contracena com o ator Alexander Skarsgård, conhecido pelos seus papéis nos filmes A Lenda de Tarzan e Pillion, ou nas séries Sangue Fresco e Big Little Lies. Stones Baby, o vídeo de Mr. Charm dos Rolling Stones com o Sr. Charm Alexander Skarsgård, que honra, escreveu Sara Sampaio na partilha que fez no Instagram. Gravado em Palmsdale, na Califórnia, o vídeo conta com a realização de Henry Schofield, conhecido pelo seu trabalho com artistas como Ed Sheeran, Stromae ou Dua Lipa. A banda britânica revelou também uma canção inédita intitulada Bad Luck Hideaway, um dueto com Mick Jagger com Keith Richards, que conta com a bateria de Charlie Watts, falecido a 24 de agosto de 2021.
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2: Quatro da manhã.
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3: São 6 horas.
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RL Açores, são 7 horas.

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0: São 8 horas.
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1: Os Placebo, que atuaram no Campo Pequeno em Lisboa e no Pavilhão Rosa Morta no Porto, não querem que os espectadores usem os telemóveis para filmar os concertos. Segundo o site Arte Sonora, a banda exibiu este aviso nos ecrãs do concerto do Pavilhão Rosa Morta no Porto. Este foi o primeiro espetáculo da digressão com que os Placebo se encontram a celebrar os 30 anos de carreira. De acordo com o mesmo site, alguns espectadores foram expulsos da sala do Porto por não respeitarem o pedido da banda, num dos casos pelo próprio Brian Molko. Em concerto, os Placebo tocaram 20 canções incluídas nos seus dois álbuns primeiros, Placebo de 1996 e Without You I'm Nothing de 1998. Do alinhamento constaram ainda versões de Depeche Mode e Kate Bush, bem como um tema novo, Helen Keller. Ana Moura Camané, Luísa Sobral, Mafalda Veiga, Ricardo Ribeiro e Rui Veloso são alguns dos nomes que integram o elenco de artistas escolhidos para celebrar os 50 anos de carreira de Luís Represas, que morreu a 22 de julho passado, nos palcos dos Coliseus de Lisboa e Porto, respectivamente nos dias 10 e 17 de abril de 2027. Os dois espetáculos intitulados Fora de Tempo contarão também com o Estrovante, Edu Miranda, João Pedro Paes, João Só, Jorge Cruz, Mariana Núñez, Marisa Liz, Miguel Núñez, Stuart, Sukuma e apenas na data de Lisboa com os 4 e meia e Vitorino. Recorde-se que estes concertos, aos quais não se juntarão mais datas, segundo o comunicado do agenciamento, tinham sido marcados pelo próprio Luís Represas, com o intuito de celebrar os 50 anos de música, sendo posteriormente idealizados, com o entendimento de amigos, de próximos, de cúmplices do percurso de Luís ou de partes dele, dos parceiros e daqueles que descobriram nele uma fonte de inspiração. Sara Sampaio é uma das protagonistas do vídeo de Mr. Charm, o novo single que os Rolling Stones retiraram do álbum Foreign Tongues, editado em julho. A modelo portuguesa de 35 anos contracena com o ator Alexander Skarsgård, conhecido pelos seus papéis nos filmes A Lenda de Tarzan e Pillion, ou nas séries Sangue Fresco e Big Little Lies. Stones Baby, o vídeo de Mr. Charm dos Rolling Stones com o Sr. Charme Alexander Skarsgård, que honra, escreveu Sara Sampaio na partilha que fez no Instagram. Gravado em Palmsdale, na Califórnia, o vídeo conta com a realização de Henry Schofield, conhecido pelo seu trabalho com artistas como Ed Sheeran, Stromae ou Dua Lipa.
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2: O último sinal foram 9 horas.

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2: 49 minutos passam das 9, este é o som da RL Açores, a voz de São Jorge. Primeira hora do seu programa Ao Sabor da Manhã. 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
2: Bom dia, são 10 horas.

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2: RL Açores, 11 horas. 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

0: Luís Montenegro assume que o Chega é o parceiro preferencial para negociar a nova lei do arrendamento, garantia deixada pelo Primeiro-Ministro aos jornalistas em Estrasburgo, no Parlamento Europeu. Montenegro rejeita que o pedido do PS para deixar cair o tema traga instabilidade política ao país.
1: O Partido Socialista decidiu radicar-se numa posição fechada e votou contra. Nós, naturalmente, estaremos nesta fase mais disponíveis para dialogar com quem quer viabilizar, não é? Com quem quer votar contra. Isso não existe. Um partido que se fecha não pode exigir aos demais que não tenham capacidade de diálogo. Isso não é sério do ponto de vista político e, portanto, eu vejo isso apenas como uma manifestação de uma posição política legítima sobre o mérito da proposta que está em apreciação da Assembleia da República.
0: Primeiro-Ministro que afirmou ainda em Estrasburgo sobre fundos europeus que Portugal não entra no concurso da pedinchice. Luís Montenegro não quer um corte nos fundos, mas avisa que a União Europeia precisa deles para ser competitiva. A Presidente da Comissão alerta para os riscos de grandes cortes no próximo orçamento da União Europeia. Ursula von der Leyen defende que uma redução significativa das verbas poderá comprometer prioridades comunitárias. Num debate no Parlamento Europeu, antes da intervenção de Luís Montenegro, a líder do Executivo Comunitário alertou ainda que a pressão sobre os preços da energia poderá agravar-se com a chegada do inverno. Defende, por isso, que a União deve combinar medidas de apoio imediato com uma redução da dependência dos combustíveis fósseis. Por cá, a crise energética pode ajudar a explicar o aumento das vendas de carros elétricos. De acordo com a ACAP, em setembro foram mais de 47% dos ligeiros vendidos. A Associação de Comércio Automóvel considera que a tendência veio para ficar. O secretário-geral da ACAP, Hélder Barata Pedro, admite que o número pode mesmo aumentar no próximo ano.
2: De facto, a tendência é de aumentar e nós comparamos também com outros países. Sabemos que, por exemplo, a Espanha tinha uma percentagem de elétricos muito reduzida, sobretudo comparando com Portugal, e nos últimos dois anos, e sobretudo este ano, tem vindo a fazer uma recuperação muito significativa
3: devido a esta crise do custo dos combustíveis, que todos os dados, enfim, nos indicam que, infelizmente, se poderá manter durante o ano 2027.
2: E, portanto, é normal que em Portugal também este valor venha a aumentar significativamente em 2027.
0: O secretário-geral da Associação de Comércio Automóvel, Hélder Barata Pedro, ouvido por André Rodrigues, a apontar para uma tendência de subida das vendas de veículos elétricos em 2027. O físico belga Francis Salzen é o Prémio Nobel da Física 2026, uma distinção conhecida esta manhã, motivada pelas contribuições decisivas para o Observatório de Neutrinos Ice Cube, o maior observatório de neutrinos do mundo, situado na Antártida, motivada também esta distinção pela descoberta de neutrinos de alta energia de origem astrofísica. Este é um tema na Azizé para explicar na edição da 1 da tarde.
4: E bem precisa, porque...
0: Vamos tentar descodificar.
4: Tem que descodificar bem.
0: É isso mesmo.
4: Bom, meio-dia e 6 foi a edição do meio-dia. Daqui a pouco vamos dar os parabéns à SIC e ao Instagram. Fazendo-nos mesmo dia.
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2: Boa tarde. À luz dos regulamentos da Federação Portuguesa de Futebol, Cristiano Ronaldo já está suspenso da seleção. Vamos ouvir um especialista em direito desportivo nesta edição, onde também ouvimos o presidente do líder da 2ª Liga, o Lusitânia de Lourosa.
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2: Boa tarde. Cristiano Ronaldo está já suspenso da seleção? Foi o que Bola Branca perguntou a um especialista em direito desportivo. O regulamento da Federação Portuguesa de Futebol prevê a suspensão de um atleta que abandona um estágio da seleção de forma injustificada. E, mais ainda, prevê a suspensão automática, como nos explica Diogo Soares Loureiro.
3: A sanção prevista aqui é bastante relevante. Estamos a falar de uma suspensão entre 1 a 6 meses e depois há esse tal pormenor, mas que é um pormenor que poderá tornar-se por maior, que tem a ver com o número 2 do mesmo artigo, que estabelece que a ausência ou o abandono determina a suspensão preventiva automática do jogador nos termos do próprio regulamento. Portanto, em abstrato, se analisarmos a letra da lei, nem sequer estamos perante uma situação em que a Federação tenha simplesmente de decidir se quer ou não castigar o jogador. O regulamento associa, de alguma forma, consequências imediatas à verificação daquele comportamento.
2: O advogado entende que a palavra injustificadamente é aqui o centro da questão, porque ainda não sabemos como foram as conversas mantidas entre Ronaldo, Jesus e Proença.
3: Se Cristiano Ronaldo simplesmente comunicou "eu vou embora" e abandonou o estágio contra a vontade da Federação, temos uma Federação que, à partida, no abstrato, olhando para a letra da lei, poderia encaixar de forma bastante direta neste 160. Se, pelo contrário, existiu aqui uma espécie de autorização, uma dispensa, um acordo com a Federação para que abandonasse o estágio, então a análise muda substancialmente, porque deixa de ser evidente que estamos perante um abandono injustificado. Sabemos que no caso do Cristiano Ronaldo isto é gerido com pinças. Muito provavelmente a Federação irá evitar ao máximo avançar com qualquer medida disciplinar.
2: Certo é que a Federação Portuguesa de Futebol também já está em incumprimento.
3: No próprio artigo 233, número 3 do regulamento disciplinar, previsto que os titulares dos órgãos sociais e os dirigentes da Federação são obrigados a participar ao Conselho de Disciplina da Federação qualquer facto que seja suscetível de constituir uma infração disciplinar e que tenham tomado conhecimento no exercício ou por causa do exercício das suas funções. Que na realidade parece ser o caso aqui e, portanto, parece-me a mim que a Federação, ao nada fazer, ou ao não esclarecer claramente que houve aqui um acordo e uma espécie de permissão de Cristiano Ronaldo para abandonar, também não está a cumprir com as suas obrigações regulamentares, nomeadamente ao comunicar ao Conselho de Disciplina esta irregularidade do seu jogador.
2: Diogo Soares Loureiro alerta ainda para o perigo de se criar um precedente no caso de não haver sanções a Ronaldo e lembra que há um antecedente.
3: Trata-se aqui também até de uma questão de igualdade de tratamento, de uma questão de autoridade disciplinar e de precedente até para os restantes internacionais portugueses. Se qualquer outro jogador abandonasse unilateralmente um estágio depois de saber que não seria titular ou que não iria entrar, se calhar dificilmente esta questão disciplinar não seria colocada. E aliás existe um antecedente histórico, embora sob um enquadramento regulamentar um pouco distinto, mas Ricardo Carvalho, salvo erro em 2011, abandonou o estágio da seleção e foi posteriormente alvo de um processo disciplinar e suspenso todas as atividades relacionadas com a seleção.
2: Diogo Soares Loureiro, especialista em direito desportivo, em declarações à Bola Branca. E o que disse Ronaldo sobre o caso Ricardo Carvalho? Na altura, em 2011, com 26 anos, o então jogador do Real Madrid disse isto.
4: Ninguém tem lugares cativos na seleção. Não há lugares deste ou do outro. Quem tiver melhor, vai jogar.
2: Mais tarde, já em Madrid, em conversa com jornalistas, Cristiano Ronaldo admitiu que o antigo central, atualmente na equipa técnica da seleção de Jorge Jesus, tinha cometido um erro. Veremos que mais capítulos têm esta polémica, sendo certo que ainda faltam as explicações prometidas pelo avançado, que ontem voltou aos treinos no Al Nassr. Último dia de jogos na Liga das Nações, antes do regresso dos campeonatos. Esta noite joga-se a 4ª jornada do Grupo 3 da Liga A, às 19h45, há um Croácia-Espanha e um Inglaterra-Cheque. Os espanhóis são líderes do grupo, têm 9 pontos, ingleses segundos com 6, a Croácia está em terceiro lugar com 3 pontos e a Chequia não pontuou nas primeiras 3 jornadas. E esta madrugada há na Argentina a despedida de Lionel Messi da seleção. A Albiceleste joga com o Benin no Estádio Monumental em Buenos Aires. É o último jogo do astro com a camisola argentina. A partida está marcada para a meia-noite. Esta tarde a seleção sub-21 fecha a fase do apuramento para o Campeonato da Europa do próximo ano. Às 5:30 da tarde no Municipal de Leiria, a equipa de Luís Freire defronta a Chequia na última jornada. A seleção de esperança já está apurada para o Euro 2027. E a seleção feminina arranca o play-off de acesso ao Mundial já na sexta-feira. Em declarações aos jornalistas, a internacional Raquel Ferreira assegura que vai ser como uma final.
0: Não temos pressão, mas sabemos do que temos que fazer. Temos a experiência de ter estado lá uma vez, mas sabemos que também play-offs são finais e temos que jogar assim, como sendo uma final.
2: A jogadora do Torriense assume ainda que ir ao Mundial seria um sonho.
0: Sem dúvida. Acho que é o sonho de qualquer jogadora e eu não sou exceção e vou fazer tudo para lá estar.
2: Primeira mão da primeira ronda do play-off na sexta-feira na Irlanda do Norte. As navegadoras recebem estas adversárias para a segunda mão de hoje a 8 dias. Esta terça-feira há uma entrevista bola branca ao presidente do atual líder da segunda liga, o Lusitânia de Lourosa. A equipa do município da Feira ainda não perdeu. São 5 triunfos e um empate em 6 jornadas.
5: Sabemos que o campeonato ainda está a começar, mas é muito importante estes 16 pontos que conseguimos juntar em 6 jornadas. É muito positivo.
2: Hugo Mendes, que não quer pensar em mais nada do que aquilo que é a meta outra vez para esta época, a permanência no segundo escalão.
5: Clubes que se assumem claramente como candidatos à subida, até pelo orçamento que têm. Temos os pés claramente bem no chão. Sabemos qual é a nossa ambição. A nossa ambição passa por consolidar na Liga 2 e vamos lutar já no próximo jogo por mais 3 pontos. E o nosso objetivo é mesmo jogo a jogo.
2: E o segredo, segundo o presidente do Clube de Lourosa, não é financeiro, mas sim o coração.
5: Os clubes também não vivem só daquilo que é a perspectiva salarial, vive-se muito daquilo que é uma família que se cria, e nós temos a nossa família forte.
2: No domingo regressa o campeonato e a segunda liga, 7ª jornada, o Lusitânia recebe o Desportivo de Chaves. Está tudo dito nesta edição, mais notícias em rr.pt. Até amanhã. Bom almoço.
6: Até amanhã.
1: Bem, João, obrigado. Foi a Bola Branca, edição João Filipe Cruz. Agora 8 minutos para a 1 da tarde.
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1: Boa tarde, são 12 horas.
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1: Quinto lugar. Feel My Love de Take That com Michael Patrick Kelly.

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2: A Presidente da Câmara Municipal de Velas fez um balanço muito positivo da 4ª edição das Jornadas Atlânticas do Turismo, destacando a qualidade dos debates e as aprendizagens proporcionadas ao longo de 2 dias de trabalhos. No encerramento da iniciativa, a autarca sublinhou a importância de temas como a inteligência artificial, a sustentabilidade, a qualidade de vida das populações e os desafios do turismo nos territórios insulares, defendendo que um destino turístico só pode ser bem sucedido quando é, em primeiro lugar, bom para quem nele vive. Catarina Cabeceiras destacou ainda o fortalecimento da cooperação entre os municípios de Velas, Sal e Porto Santo, considerando que a partilha de experiências, projetos e boas práticas tem contribuído para consolidar uma parceria cada vez mais forte.
3: Sem dúvida que o balanço que faço é um balanço positivo e também da aprendizagem que foi estas jornadas. Trazermos aqui a debate matérias que nos pareceu aos 3 municípios pertinentes e emergentes para se abordar, desde a questão da inteligência artificial e da era do digital, de que forma é que isto pode contribuir para as nossas comunidades, para aquilo que é a experiência de quem nos visita, ou ainda a questão da sustentabilidade como pilar base do turismo e dos nossos territórios, ou até a qualidade de vida e o impacto que o turismo tem na qualidade de vida de quem vive nos nossos municípios e de que forma é que devemos pensar o turismo de forma a manter sempre a qualidade de vida de quem vive, porque, como dissemos muitas vezes ao longo destes dias, o destino só poderá ser bom quando o local é bom para quem vive, e é isso o nosso propósito e é isso o princípio comum a todos nós.
2: O Presidente do Governo dos Açores presidiu ao encerramento das Jornadas Atlânticas do Turismo 2026, que decorreram em Velas, na Ilha de São Jorge, destacando a sustentabilidade, a resiliência e a cooperação entre territórios insulares como fatores essenciais para o futuro do setor. O governante sublinhou que o turismo só é verdadeiramente positivo quando contribui para melhorar a qualidade de vida das populações residentes, defendendo um desenvolvimento equilibrado e sustentável dos destinos. José Manuel Bolieiro realçou ainda a importância da parceria entre Velas, Sal e Porto Santo, considerando que a partilha de experiências permite reforçar a afirmação dos arquipélagos no espaço atlântico e criar novas oportunidades de desenvolvimento económico, social e cultural. O líder do Executivo açoriano recordou também o percurso dos Açores na área da sustentabilidade turística, destacando o reconhecimento internacional do arquipélago como destino turístico sustentável. O Presidente da Câmara Municipal do Porto Santo, Nuno Batista, faz um balanço muito positivo da 4ª edição das Jornadas Atlânticas do Turismo, realizada em Velas. O autarca destaca a importância da cooperação entre os Açores, Porto Santo e Ilha do Sal, sublinhando que as regiões insulares enfrentam desafios comuns, como a sazonalidade, a mobilidade e a sustentabilidade. Nuno Batista elogia ainda o trabalho desenvolvido pelos Açores na área da sustentabilidade turística e defende que as jornadas devem avançar para uma fase mais prática, com maior colaboração entre equipas técnicas e desenvolvimento de projetos concretos.
4: Porque iniciamos o segundo ciclo, o Presidente do Governo Regional dos Açores dizia bem que poderia ter acabado, mas não, felizmente continuou, cabe-nos a nós mantermos este ciclo vivo, introduzir-lhe novas metodologias, dar passos em frente, e acho que o próximo passo em frente é efetivamente os técnicos começarem a trabalhar um pouco mais entre eles e podermos capacitar uns aos outros daquilo que fazemos. Eu, por exemplo, sou um grande admirador daquilo que é portanto, a proteção do património cultural que existe nos Açores. É um património cultural muito rico. Infelizmente, durante muitos anos isso perdeu-se na nossa ilha. É tempo agora de recuperar, e nada melhor do que aqueles que têm, também face às vicissitudes da região autónoma dos Açores, mantido esse caminho cultural. E é um pouco isso. E como disse, repetindo, eu disse hoje que seria mais trazer pessoas aos Açores, não é difícil, toda a gente quer vir conhecer, mas optei por trazer pessoas da Câmara, porque é importante não só que elas bebam aquilo que se faz aqui todos os dias, mas também lhes passar um bocadinho do testemunho da importância das jornadas, porque quem está nos cargos autárquicos está de forma temporária e elas depois vão de dar a continuidade a este trabalho. E é também uma forma de preparar a base para que este trabalho continue por muitos anos. E quem sabe, um dia estejamos todos a festejar um número de edição bastante grande destas Jornadas Atlânticas e com a recolha de muitos sucessos que tenho a certeza que vão acontecer.
2: A vice-presidente do município do Sal fez um balanço muito positivo da 4ª edição das Jornadas Atlânticas do Turismo, destacando os resultados alcançados através da cooperação entre Velas, Porto Santo e Ilha do Sal. Já Cid Sousa salientou os ganhos obtidos nas áreas do turismo, educação e desenvolvimento local, apontando como exemplo a mobilidade de estudantes cabo-verdianos para os Açores e Madeira. Destacou ainda os contactos ideais surgidos durante o encontro, que poderão dar origem a novos projetos nas áreas da sustentabilidade, gestão da água e valorização dos produtos locais. A próxima edição das Jornadas Atlânticas do Turismo realiza-se em 2027, na Ilha do Sal.
5: Terminou um ciclo, foi extremamente promissor para a Ilha do Sal, porque nós conseguimos ter várias informações sobre o turismo, sobre a educação, sobre a sociedade, tanto que agora já temos estudantes da Ilha do Sal aqui em Velas e em Porto Santo, que é muito importante para nós, para a formação dos nossos jovens. E recomeçar este novo ciclo com um novo presidente da Câmara de Velas também está a dar frutos, já começou a dar frutos. Tivemos imensas informações, eu conheci pessoas com diferentes projetos que podem ser aplicados à Ilha do Sal, a Cabo Verde, enquanto país turístico. Foram dias memoráveis, foi uma troca de informações. É como eu disse no meu discurso, estamos separados pelo Atlântico, mas aproximados pela cooperação, pela amizade, pelos desafios comuns enquanto ilhas insulares, enquanto discutimos temas bastante atuais, que os desafios globais foram extremamente interessantes.
2: O presidente do PSD Açores defendeu que a autonomia açoriana se afirma hoje como uma centralidade estratégica no mundo, destacando o seu contributo para o desenvolvimento e projeção internacional da região. Na sessão inaugural da Convenção Jovem dos 50 Anos da Autonomia, realizada na Horta, o líder social-democrata sublinhou que o crescimento dos Açores deve assentar no conhecimento, na inovação e na criação de riqueza, deixando uma mensagem de confiança às novas gerações. Por sua vez, o presidente da JSD Açores, Luís Raposo, apelou ao envolvimento dos jovens na valorização da autonomia, defendendo a construção de uns Açores mais fortes, preparados e com mais oportunidades para o futuro. Quanto à informação, ficamos por aqui. Já sabe que estas e outras notícias estão em radiolumena.com.
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1: Atención, chimoso.

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3: O último sinal foram 14 horas.
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3: Boa tarde, 15 horas.
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8: A Presidente da Câmara Municipal de Velas fez um balanço muito positivo da 4ª edição das Jornadas Atlânticas do Turismo, destacando a qualidade dos debates e as aprendizagens proporcionadas ao longo de 2 dias de trabalhos. No encerramento da iniciativa, a autarca sublinhou a importância de temas como a inteligência artificial, a sustentabilidade, a qualidade de vida das populações e os desafios do turismo nos territórios insulares, defendendo que um destino turístico só pode ser bem-sucedido quando é, em primeiro lugar, bom para quem nele vive. Catarina Cabeceiras destacou ainda o fortalecimento da cooperação entre os municípios de Velas, Sal e Porto Santo, considerando que a partilha de experiências, projetos e boas práticas tem contribuído para consolidar uma parceria cada vez mais forte. O Presidente do Governo dos Açores presidiu ao encerramento das Jornadas Atlânticas do Turismo 2026, que decorreram em Velas, na Ilha de São Jorge, destacando a sustentabilidade, a resiliência e a cooperação entre territórios insulares como fatores essenciais para o futuro do setor. O governante sublinhou que o turismo só é verdadeiramente positivo quando contribui para melhorar a qualidade de vida das populações residentes, defendendo um desenvolvimento equilibrado e sustentável dos destinos. José Manuel Bolieiro realçou ainda a importância da parceria entre Velas, Sal e Porto Santo, considerando que a partilha de experiências permite reforçar a afirmação dos arquipélagos no espaço atlântico e criar novas oportunidades de desenvolvimento económico, social e cultural. O líder do Executivo açoriano recordou também o percurso dos Açores na área da sustentabilidade turística, destacando o reconhecimento internacional do arquipélago como destino turístico sustentável. O presidente da Câmara Municipal do Porto Santo, Nuno Batista, faz um balanço muito positivo da 4ª edição das Jornadas Atlânticas do Turismo realizada em Velas. O autarca destaca a importância da cooperação entre os Açores, Porto Santo e Ilha do Sal, sublinhando que as regiões insulares enfrentam desafios comuns, como a sazonalidade, a mobilidade e a sustentabilidade. Nuno Batista elogia ainda o trabalho desenvolvido pelos Açores na área da sustentabilidade turística e defende que as jornadas devem avançar para uma fase mais prática, com maior colaboração entre equipas técnicas e desenvolvimento de projetos concretos. A vice-presidente do município do Sal fez um balanço muito positivo da 4ª edição das Jornadas Atlânticas do Turismo, destacando os resultados alcançados através da cooperação entre Velas, Porto Santo e Ilha do Sal. Já Cid Souza salientou os ganhos obtidos nas áreas do turismo, educação e desenvolvimento local, apontando como exemplo a mobilidade de estudantes cabo-verdianos para os Açores e Madeira. Destacou ainda os contactos ideais surgidos durante o encontro, que poderão dar origem a novos projetos nas áreas da sustentabilidade, gestão da água e valorização dos produtos locais. A próxima edição das Jornadas Atlânticas do Turismo realiza-se em 2027, na Ilha do Sal. O presidente do PSD Açores defendeu que a autonomia açoriana se afirma hoje como uma centralidade estratégica no mundo, destacando o seu contributo para o desenvolvimento e projeção internacional da região. na sessão inaugural da Convenção Jovem dos 50 Anos da Autonomia, realizada na Horta, o líder social-democrata sublinhou que o crescimento dos Açores deve assentar no conhecimento, na inovação e na criação de riqueza, deixando uma mensagem de confiança às novas gerações. Por sua vez,

Olá, muito boa tarde, sejam muito bem-vindos a esta edição de hoje do Espelho Mágico. Deste lado está Armando Silveira, cumprimentando todo o vosso auditório com um grande abraço de muita amizade. Vamos estar aqui até às 16 horas.

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4: Continuação de uma ótima tarde. São os desejos de Armando Silveira e de toda a vasta equipa da RL Açores para todos quantos estão desse lado a ouvir a nossa emissão em 107.1, 92.2 e 90.0, também em www.radiolumena.com. Vamos estar como é habitual até às 16, esperando que a sessão musical esteja a ser do vosso inteiro agrado.

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1: Continuação de uma ótima tarde, são os desejos de Armando Cerveira e de toda a vasta equipa da RL Açores, para todos quantos estão desse lado a ouvir a nossa emissão em 107.1, 92.2 e 90.0, também em www.radiolumena.com. Vamos estar como é habitual até às 16, esperando que a sessão musical esteja a ser do vosso inteiro agrado.

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0: continuação de uma ótima tarde, são os desejos de Armando Cerveira e de toda a vasta equipa da RL Açores para todos quantos estão desse lado a ouvir a nossa emissão em 107.1, 92.2 e 90.0, também em www.radiolumena.com. Vamos estar como é habitual até às 16, esperando que a sessão musical esteja a ser do vosso inteiro agrado.
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Estamos assim a chegar ao final desta edição de hoje do Espelho Mágico. Aqui nos estúdios de Realizadores esteve com uma habitual Armando Silveira a fazer-vos companhia com muita música e boa disposição. Nós cumprimentamos o vosso auditório de Realizadores com um grande abraço de muita amizade e amanhã cá estaremos de novo a fazer-vos companhia. Até lá, continuação de uma ótima tarde.

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3: São 16 horas.
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6: Bom dia, são 9 horas com mais um minuto na Califórnia.

de outubro de 2026. Envio também um grande abraço a toda a minha família e amizades nos Açores, em especial na minha ilha de São Jorge. Este programa Discos Pedidos de Saudade é realizado de segunda a sexta-feira, das 9 às 10 da manhã cá na Califórnia, das 4 às 5 da tarde nos Açores, um elo de ligação entre as nossas comunidades que sempre fazemos com muito gosto para si e convidamos os nossos ouvintes de perto e de longe a aproveitarem esta oportunidade para trocarem dedicatórias, assinalarem uma data especial e podem pedir apenas também uma canção ao seu gosto para ouvirem. E se estão a escutar-nos em qualquer ilha dos Açores, podem telefonar diretamente para a Rádio Lumena 295-412-575. 295-412-575. O nosso número daqui do estúdio da QLBS em Los Banos é 209-826-4996. 209-826-4996. Também pode participar através da internet. Visite a nossa página klbs.com e deixe sua mensagem na secção de pedidos e dedicatórias. A sua participação traz mais alegria a este programa em curtas distâncias através da música. Desejamos assim a continuação de uma boa terça-feira, continuação de bom trabalho, boa viagem, boa semana. E agora vamos ficar com o grupo folclórico e etnográfico Modas da Nossa Terra, da Ilha Terceira, Chamarrita Nova.

Carlos do Carmo, homem das castanhas. E a seguir vamos escutar a nova canção de Carmen Machado, mais conhecida por Carmencita, uma artista da comunidade. A canção chama-se Senhora do Rosário, tem letra de Lu Cabral e música de Paulo Alexander Aguiar. Vamos então ouvir Carmencita com Senhora do Rosário.

A nova canção de Carmen Machado, mais conhecida por Carmencita, Senhora do Rosário, tem letra de Lu Cabral, música de Paul Alexander Aguiar. Agora vamos escutar o grupo Explosão Musical, Nossa Terra.

A madrugada, o grupo de música popular Arlafum de Lufões. E estamos já com 9:30 da manhã cá na Califórnia. Desejamos a todos a continuação de uma boa terça-feira na companhia dos discos pedidos da saudade. Um simultâneo entre a Rádio Lumena nas Belas Ilhas de São Jorge e as rádios do grupo Batista Vieira na Califórnia, KLBS 1330 AM Los Banos e KSQQ FM2 em São José. Continuamos a convidar os nossos ouvintes de perto e de longe a participarem, quer os ouvintes que nos acompanham através das rádios, quer através da internet, por esse mundo fora em klbs.com, ksqq.com e radiolumena.com. Para fazer o seu pedido ou dedicatória, basta telefonar para aqui por o estúdio de KLBS em Los Banos, 209-826-4996. 209-826-4996. Também pode participar através da internet, visite a nossa página klbs.com e deixe a sua mensagem na secção de pedidos e dedicatórias. Se está a escutar-nos em qualquer ilha dos Açores, pode telefonar diretamente para a Rádio Lumena, 295-412-575, 295-412-575. A seguir, Roberto Leal, canção para Amália.

Roberto Leal, canção para Amália. E hoje faz 27 anos que Amália Rodrigues faleceu. Amália Rodrigues contou com mais de 50 anos de carreira. Recebeu muitas homenagens dentro e fora de Portugal, incluindo as honras mais altas de Portugal. Amália Rodrigues morreu repentinamente na sua casa em Lisboa no dia 6 de outubro de 1999. Foi a primeira mulher portuguesa a ter honras de ser transladada para o Panteão Nacional. Cá nos Estados Unidos, Amália Rodrigues continua também a ser um importante símbolo da comunidade portuguesa. De acordo com a Associação Palcos, foi inaugurado em 2020, em New York, New Jersey, um mural de azulejos que imortaliza Amália Rodrigues pela ocasião dos 100 anos do seu nascimento. Também em New Jersey encontra-se a Amália Foundation USA. Ainda de acordo com o palco, Amália atuou para a comunidade portuguesa cá na Califórnia. Em 1954, atuou no Salão da Irmandade do Divino Espírito Santo de São José. Em 1977, atuou nas celebrações do Dia de Portugal em São Francisco. A sua última atuação nos Estados Unidos foi em novembro de 1990, pela ocasião da celebração dos seus 50 anos de digressão mundial. Em 1998, foi nomeada Grand Marshal do desfile do Dia de Portugal em New York, New Jersey, onde desfilou com muito orgulho. No Canadá, a cidade de Toronto legalizou o dia 6 de outubro, a data do falecimento de Amália, como o dia oficial Amália Rodrigues. Vamos ouvir um dos grandes sucessos de Amália Rodrigues, Vou Dar de Beber à Dora.

Amália Rodrigues, vou dar de beber a dor. Amália Rodrigues faleceu no dia 6 de outubro de 1999, faz hoje 27 anos. Agora vamos escutar Mário Gil com Pegadas na Areia, uma dedicatória de Dora Amaral de Delrey para os seus pais, José e Filomena Almada, na Ribeira da Areia, em São Jorge.

Mário Gil, pegadas na areia, dedicatória de Dora Amaral de Del Rey para os seus pais, José e Filomena Almada, na Ribeira da Areia, em São Jorge. Bernadette Galvão de Tracy deseja um feliz dia a toda a sua família e amizades espalhados pelo mundo. Aqui está o conjunto de Maria Albertina, o Imigrante.

conjunto Maria Albertina, o Imigrante, uma dedicatória de Bernadette Galvão de Tracy para desejar um dia feliz a toda a sua família e amizades espalhados pelo mundo. A seguir, um artista da diáspora natural da Ilha de São Jorge, José Carlos, Lugar Vazio.

José Carlos, Lugar Vazio tem letra e música de DR. Agora, dedicatória do Sr. Joe Fagundes, que diz o seguinte: bom dia desde os Açores para familiares, amigos e equipas das rádios. Uma excelente semana, haja saúde. Muito obrigado ao Sr. Joe Fagundes, retribuímos os votos e vamos ficar com Nelson Costa, Dança o Povo Português.

Nelson Costa, Dança o Povo Português, uma dedicatória de João Fagundes de São Leandro, de férias nos Açores. Envio um grande abraço com votos de uma excelente semana para todos os seus familiares, amigos e equipas das rádios. Haja saúde, mais uma vez muito obrigado. Retribuímos os votos ao Sr. João Fagundes. E estamos a chegar ao final do nosso programa Discos Pedidos da Saudade. Vamos terminar com Cesária Évora, despedida de imigrante. Este programa Discos Pedidos da Saudade acontece de segunda a sexta-feira, das 9 às 10 da manhã, das 4 às 5 da tarde, nos Açores, um simultâneo entre a Rádio Lumena, nas Velas Ilha de São Jorge, e as rádios do Grupo Batista Vieira na Califórnia, KLPS em Los Banos e KSQQ em São José. Agradecemos a companhia e participação de todos os nossos ouvintes, incluindo os ouvintes que nos acompanham por esse mundo fora através da internet em klbs.com, ksqq.com e radiolumena.com. Contamos com todos vós amanhã para mais um programa de troca de dedicatórias. A continuação de uma boa terça-feira para todos, continuação de bom trabalho, boa viagem, boa semana. Despedimos-nos dos ouvintes que nos acompanham através da Rádio Lumena com um grande abraço e convosco esteve Regina Silveira acompanhar-vos com muito prazer. Até amanhã, se Deus quiser.

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3: Protestos que têm juntado milhares de alunos, professores e pais um pouco por todo o país. O Presidente da República Francesa quer ouvir o Primeiro-Ministro Sébastien Lecornu e os Ministros do Interior e da Educação. Só durante o dia de hoje, mais de 250 mil pessoas manifestaram-se em França, 56 mil das quais em Paris, isto de acordo com os números divulgados pelo Ministério do Interior. Os sindicatos falam em mais do dobro. Esta tarde, a polícia identificou 300 manifestantes desordeiros. De acordo com o governo, mais de 6 mil pessoas foram detidas desde o início dos protestos. Em setembro, a esmagadora maioria são menores de idade. Durante os protestos, o autarca de Saint-Denis, Bali Bagayoko, foi atingido com gás lacrimogéneo no centro de Paris, depois de ter tentado acalmar os ânimos entre polícia e manifestantes. Ouvido, entretanto, no Parlamento esta tarde, o Primeiro-Ministro disse que a violência era inaceitável e fez o balanço dos incidentes.
4: Le bilan, 215 élèves blessés.
5: O balanço, 215 alunos feridos, a maioria deles em resultado de agressões ou de forma mais pontual de acidentes. 85 profissionais do ensino, dos quais 34 diretores e diretores adjuntos. Senhoras e senhores deputados, este é o balanço mais grave das últimas décadas no ensino público em termos do número de funcionários públicos feridos. E afirmo, tal como os senhores referiram, que a banalização desta violência contra profissionais do ensino público não é aceitável.
3: Declarações do Primeiro-Ministro Sébastien Lecornu esta tarde no Parlamento, enquanto decorrem as manifestações, agora com alguma violência, sobretudo em Paris, onde a polícia de choque foi obrigada a intervir e já usou gás lacrimogéneo para dispersar a multidão. Os conhecimentos dos alunos do 4º e do 6º ano vão passar a ser testados em abril, antecipação em cerca de um mês das chamadas provas MODA de monitorização da aprendizagem. Foi anunciada há minutos pelo Ministro da Educação. Fernando Alexandre está a ser ouvido na Comissão Parlamentar de Educação sobre os atrasos para divulgar os resultados das provas MODA feitas no último ano letivo. O Ministro garantiu que vão chegar às escolas daqui a duas semanas.
6: O instrumento, por sair a 20 de outubro, vai continuar a ser muito útil para as escolas, ou seja, não é por chegar a 20 de outubro, idealmente devia chegar antes. Aliás, também posso informar aqui que isso já tinha sido discutido, mas agora ficou evidente que as provas MODA têm que ser realizadas um pouco mais cedo, deverão ser realizadas em abril. As próprias escolas também no fundo já identificaram a sobreposição de muitas avaliações que depois geram muita pressão e por isso à partida vamos alterar o calendário, passará a ser feito em abril e haverá mais tempo também para as equipas do Educa de poderem preparar os dados e de facto de garantir que antes do início do ano letivo o diretor da escola, o diretor da turma tem os dados da avaliação externa.
3: O ministro Fernando Alexandre, que está a ser ouvido esta tarde no Parlamento. A poucos dias do início da terceira fase de candidaturas ao ensino superior, a Renascença quis saber quem são os alunos que escolhem Engenharia Aeroespacial, o curso com a média de entrada mais alta do país, que rondou os 19 valores. Ao longo de um dia, a Renascença acompanhou alunos da Faculdade de Ciências e Tecnologia da Universidade Nova de Lisboa para conhecer os jovens que querem projetar automóveis, aviões, satélites e foguetes.
7: Santiago é fã de Fórmula 1.
8: Eu via muito o filme dos carros e via sempre várias vezes repetidas e acho que isso despertou o meu interesse nesta área.
7: Francisca já quis pilotar aviões.
9: Sempre que viajava, por exemplo, ia sempre ver que motor é que era a aeronave que eu ia viajar e que motor é que tinha, de quem é que era.
7: E Francisco passou a infância a brincar com as peças das máquinas que desmontava.
10: Se eu estiver a trabalhar com rockets, eu não estou a trabalhar, estou-me a divertir.
7: Estudam no campus da Caparica, mas em breve os aviões vão sair dos livros. A sala de aula será num hangar, explica o coordenador da licenciatura, Duarte Albuquerque.
11: Ah, respira aviões. Está no hangar, tem lá os aviões, tem lá o barulho. Os aviões a descolar é ao lado da pista.
7: Quando as aulas começarem, Tires vai ser o primeiro aeroporto universitário do país.
3: filmes de animação, motores e máquinas desmontadas, é assim que começam muitas das histórias dos futuros engenheiros aeroespaciais. Uma reportagem de Ana Kotowicz e Fernando Macedo para ler e ver no site da Renascença. O Infarmed proíbe a exportação de 52 medicamentos, entre os quais antidepressivos, analgésicos, antibióticos e fármacos indicados para o tratamento de cancro. Na lista mensal de medicamentos com exportação suspensa estão também 163 apresentações de quetiapina, antipsicótico usado para tratar esquizofrenias, transtorno bipolar e depressão devido a problemas no abastecimento. Segundo o Infarmed, os constrangimentos no abastecimento de medicamentos com esta substância deverão manter-se até ao final do ano. O fabrico foi suspenso devido a uma contaminação microbiana na produção detectada num fabricante na Grécia.
12: E o primeiro-ministro garantiu hoje que Portugal não vai entrar no concurso de pedinchice em Bruxelas, embora seja contra um corte no

0: Eu saliento que hoje é um dia de convergência.
1: João Coutrinho de Figueiredo, deputado liberal, diz que Portugal não pode estar de mão estendida, mas também não concorda com os países frugais.
2: Nada disso, eu acabei de dizer que precisamos mais dinheiro. E então, o problema é onde é que vai ser buscado, se são fundos próprios, se são contribuições nacionais ou se são novas dívidas a ser contraídas.
1: Pelo Chega, António Tanger Correia diz que está a fazer tudo o que pode para contrariar estes cortes.
3: Tentar, digamos, desviar no bom sentido, algumas verbas para que possam, de facto, minorar os cortes que são feitos.
1: João Oliveira, do PCP, pede uma posição de força do executivo de Luís Montenegro.
4: Naturalmente tem que ser uma rejeição por parte do governo português e o governo português tem nesta discussão um aspecto em que pode fazer valer a sua posição.
1: Catarina Martins, do Bloco de Esquerda, tem uma palavra para este possível corte.
5: O orçamento da União Europeia, como a Comissão Europeia o apresentou, é inaceitável.
1: Também o CDS assume que é preciso contrariar esta vontade dos países nórdicos. Sebastião Bugalho, do PSD, sublinha o alinhamento de todos os partidos.
6: Interessa defender essas prioridades a todos os partidos políticos que elegeram para este Parlamento.
1: Da esquerda à direita, todos contra e alinhados com o governo.
7: Reportagem do enviado da Renascença a Estrasburgo, com o resumo da posição dos eurodeputados portugueses, transmitida esta tarde no Parlamento Europeu. A Organização Mundial da Saúde volta a tranquilizar a Europa depois de uma morte suspeita de peste pneumónica na Rússia. Diz que o risco para o continente é muito baixo. Porta-voz da organização diz que a OMS está a acompanhar de perto a situação e a trabalhar para manter outros países informados. Segundo Christian Lindmeier, as autoridades russas identificaram todas as pessoas que estiveram em contacto com a vítima e estão a acompanhá-las, não tendo sido detectados sintomas até ao momento. É um assunto, Inês, para continuarmos a acompanhar.
8: Exatamente. Muito obrigada, Anabela. Até já.
7: Até já.
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0: Agora sim, está na altura de irmos até à Bola Branca com o Rui Viegas. Boa tarde. O que é que há a destacar?
1: Boa tarde. Federação procura saída airosa para a polémica com Ronaldo. Já apurados, os sub-21 cumprem calendário esta hora na campanha de qualificação para o Campeonato da Europa.
0: Está no ar então a Bola Branca com o Rui Viegas.
1: Começamos pela seleção de Luís Freire para cumprir calendário. Os sub-21 estão a fechar esta hora o apuramento já garantido para o Europeu de 2027. E chegados ao intervalo em Leiria, Portugal vence a República Checa por 1-0, golo de Banjaki, com o selecionador nacional Jorge Jesus a ver na bancada. Mais do que um regresso de Cristiano Ronaldo para competir a médio prazo na seleção, a ideia será um regresso para a despedida a curto prazo e, sobretudo, para dar uma imagem diferente daquela que existe agora e mitigar ao máximo o conflito existente. Ao que apuramos, este será o plano federativo para CR7, assim o jogador o entenda, com o aval de Jorge Jesus, já para os desafios de novembro da Liga das Nações. Paulo Sérgio, antigo atacante que foi formado no Sporting ao lado de Ronaldo, concorda com esta estratégia.
2: Sanar aqui todos os problemas que houve e trazer aqui também uma imagem diferente daquilo que é a marca Cristiano Ronaldo, não é? Eu acho que fazia todo o sentido, até porque Cristiano merece ter uma despedida digna daquilo que foi o seu futebol, digna daquilo que foi a sua personalidade.
1: Neste momento, Pedro Proença aguarda por um sinal positivo de Ronaldo, ao que a Renascença apurou. O momento é de expectativa na cidade do futebol, sendo que já em Portugal, após o encontro com a Noruega no Dragão, tanto Proença como Jesus garantiram que as portas da seleção estão abertas ao regresso do avançado, se esse for o seu desejo. Paulo Sérgio acha que a pressão está de facto do lado de Cristiano Ronaldo.
2: Foi uma cartada muito bem jogada por parte de Jorge Jesus. Não fechou de todo a porta da seleção a Cristiano Ronaldo, agora colocou claramente a pressão do lado do jogador, mas das condições que Jorge Jesus o pretende. Não é que Cristiano possa não ser útil à seleção, que eu estou a partir de dizer, acho que poderá ser bastante útil. Resta saber se Cristiano estará ou não preparado também para os tais últimos minutos para ajudar a seleção, porque já se percebeu que a seleção sem Cristiano também consegue ter respostas positivas, não é?
1: Pessoalmente, e mesmo concordando com a ideia, Paulo Sérgio tem reais dúvidas sobre o regresso de CR7.
2: Sendo os erros dos dois, eu acredito que o Cristiano não voltará por essa mesma razão, até porque a seleção teve êxito sem ele, e também para aquilo que é o grupo. Tiver que regressar, todos vão aceitar Cristiano, mas é muito injusto aquilo que Cristiano faz, também pelo aquilo que é o respeito perante todos os outros. Se Cristiano faz isto e volta e nada se passa, então qualquer um jogador tem o direito de fazer o mesmo. Eu acho que tem que haver aqui também um mínimo de senso, e a realidade é que Cristiano não esteve bem.
1: E ao que foi possível apurar por nós, ainda não foi desencadeada qualquer ação disciplinar contra Cristiano Ronaldo, um tema gerido com pinças, na medida em que, à luz dos regulamentos da Federação, o jogador estaria sujeito a suspensão preventiva a partir do momento em que abandonou o estágio. Entretanto, o antigo presidente federativo, Fernando Gomes, fala pela primeira vez da polémica, mas fala com cautela.
3: Sou o presidente do Comitê Olímpico e não tenho por norma excluir-me em assuntos que dizem a respeito às próprias federações. Acho que todos os portugueses têm essa esperança que a situação possa ser resolvida a bem e a contento de todos e fundamentalmente de Portugal.
1: O antigo presidente da Federação, Fernando Gomes, termina hoje a quarta jornada da Liga das Nações numa ronda que apurou a nossa seleção para a fase seguinte. É já resultado final desta tarde. Cazaquistão 2, Ilhas Faroé também 2. Às 19h45, destaque para os jogos Croácia, Espanha e Inglaterra, República Checa. No Sporting, Gonçalo Inácio, Rui Silva e Derri já trabalharam em Alcochete. Os Leões jogam em Braga na sexta-feira para o campeonato. No Porto, ainda sem os internacionais, que só voltam na quinta-feira. Francesco Farioli chamou 10 jogadores da equipa B à sessão de hoje no Olival. Os Dragões regressam à Primeira Liga no sábado frente ao Marítimo no Funchal. E esta terça-feira, entrevista a Bola Branca ao presidente do atual líder da Segunda Liga, o Lusitânia de Lourosa. A equipa do município da Feira ainda não perdeu. São 5 triunfos e um empate em 6 jornadas de Segunda Liga.
4: Sabemos que o campeonato ainda está a começar, mas é muito importante esses 16 pontos que conseguimos juntar em 6 jornadas. É muito positivo.
1: Hugo Mendes, que não quer pensar em nada mais do que aquilo que é a meta, outra vez, para esta temporada, a permanência do Lusitânia no segundo escalão.
4: Clubes que se assumem claramente como candidatos à subida, até pelo orçamento que têm. Temos os pés claramente bem no chão. Sabemos qual é a nossa ambição. A nossa ambição passa por consolidar na Liga 2 e vamos lutar já no próximo jogo por mais 3 pontos. E o nosso objetivo é mesmo jogo a jogo.
1: Próximo jogo frente ao Desportivo de Chaves. Lá fora, não choras por mim, Argentina. Aos 39 anos, Lionel Messi diz adeus de vez à seleção albiceleste numa próxima noite em Buenos Aires, em que o país vai parar para se despedir do menino de Rosário, que ganhou o estatuto de rivalizar com Maradona. Os bilhetes, 80 mil para o desafio final, um particular contra o Benin no estádio do River, esgotaram em 2 horas. Haverá coreografias e muita emoção, certamente. Olha para este momento histórico do futebol mundial o comentador da Renascença, Francisco Sousa.
5: Termina uma carreira absolutamente contrastante, como jogador com mais partidas, com mais golos, até ver na Albiceleste, e acima de tudo com uma sensação de dever cumprido. Apesar de ter ficado amargo pouco da derrota na final do último Mundial, conquistou o maior título de todos em 2022, ganhou também Copas Américas, conseguiu também reerguer-se depois de um período muito duro em que até chegou a abandonar a seleção. Foram, portanto, muitas vidas dentro de uma vida só.
1: O adeus de Messi à seleção da Argentina a partir da meia-noite, hora de Lisboa. E é uma seleção feminina sem pressão que vai jogar esta espécie de final a partir de sexta-feira. O play-off contra a Irlanda do Norte de acesso ao Campeonato do Mundo do Brasil. Raquel Ferreira, média do Torriense, regressa ao grupo e projeta a partir do estágio de Lagos o duelo com as britânicas, que começa em Belfast e para onde a equipa de Francisco Neto vai viajar amanhã.
6: Não temos pressão, mas sabemos do que temos que fazer. Temos a experiência de ter estado lá uma vez, mas sabemos que também playoffs são finais e temos que jogar assim, como sendo uma final.
1: Amanhã, antes do voo noturno Faro Belfast, ainda haverá uma conferência de imprensa e treino matinal no Algarve. No futsal masculino, Jorge Brás anunciou hoje os 15 convocados da seleção para os primeiros encontros, Dinamarca dia 16 e Roménia dia 21, da fase de qualificação para o Mundial de 2028. O Benfica domina a convocatória. Na seleção feminina da modalidade, a ronda de elite de acesso ao europeu começa quinta-feira para Portugal, frente aos Países Baixos. E a equipa de Luís Conceição prepara-se em Oliveira de Azemais. Antes de fechar, ainda lhe digo que no ténis, Novak Djokovic ganhou hoje o Open de Pequim pela 7ª vez. Já em Tóquio, Carlos Alcaraz revalidou o título e conquistou o 4º troféu do ano. É tudo e fica tudo em rr.pt. Para todos, muito boa tarde.
0: Foi esta a Bola Branca com o Rui Viegas aqui na Renascença.
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2: Quinto lugar. Feel My Love de Take That com Michael Patrick Kelly.

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1: Albert Einstein afirmou em determinada altura: a ciência sem religião é manca e a religião sem ciência é cega. Uma boa semana.
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3: Esta vai para os boys atrevidos.

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3: O último sinal foram 18 horas.
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8: A Presidente da Câmara Municipal de Velas fez um balanço muito positivo da 4ª edição das Jornadas Atlânticas do Turismo, destacando a qualidade dos debates e as aprendizagens proporcionadas ao longo de 2 dias de trabalhos. No encerramento da iniciativa, a autarca sublinhou a importância de temas como a inteligência artificial, a sustentabilidade, a qualidade de vida das populações e os desafios do turismo nos territórios insulares, defendendo que um destino turístico só pode ser bem-sucedido quando é, em primeiro lugar, bom para quem nele vive. Catarina Cabeceiras destacou ainda o fortalecimento da cooperação entre os municípios de Velas, Sal e Porto Santo, considerando que a partilha de experiências, projetos e boas práticas tem contribuído para consolidar uma parceria cada vez mais forte.
9: Sem dúvida que o balanço que faço é um balanço positivo e também da aprendizagem que foi estas jornadas. Trazermos aqui a debate matérias que nos pareceu aos 3 municípios pertinentes e emergentes para se abordar, desde a questão da inteligência artificial e da era do digital, de que forma é que isto pode contribuir para as nossas comunidades, para aquilo que é a experiência de quem nos visita, ou ainda a questão da sustentabilidade como pilar base do turismo e dos nossos territórios, ou até a qualidade de vida e o impacto que o turismo tem na qualidade de vida de quem vive nos nossos municípios e de que forma é que devemos pensar o turismo de forma a manter sempre a qualidade de vida de quem vive, porque, como dissemos muitas vezes ao longo destes dias, o destino só poderá ser bom quando o local é bom para quem vive, e é isso o nosso propósito e é isso o princípio comum a todos nós.
8: O Presidente do Governo dos Açores presidiu ao encerramento das Jornadas Atlânticas do Turismo 2026, que decorreram em Velas, na Ilha de São Jorge, destacando a sustentabilidade, a resiliência e a cooperação entre territórios insulares como fatores essenciais para o futuro do setor. O governante sublinhou que o turismo só é verdadeiramente positivo quando contribui para melhorar a qualidade de vida das populações residentes, defendendo um desenvolvimento equilibrado e sustentável dos destinos. José Manuel Bolieiro realçou ainda a importância da parceria entre Velas, Sal e Porto Santo, considerando que a partilha de experiências permite reforçar a afirmação dos arquipélagos no espaço atlântico e criar novas oportunidades de desenvolvimento económico, social e cultural. O líder do Executivo açoriano recordou também o percurso dos Açores na área da sustentabilidade turística, destacando o reconhecimento internacional do arquipélago como destino turístico sustentável. O Presidente da Câmara Municipal do Porto Santo, Nuno Batista, faz um balanço muito positivo da 4ª edição das Jornadas Atlânticas do Turismo, realizada em Velas. O autarca destaca a importância da cooperação entre os Açores, Porto Santo e Ilha do Sal, sublinhando que as regiões insulares enfrentam desafios comuns, como a sazonalidade, a mobilidade e a sustentabilidade. Nuno Batista elogia ainda o trabalho desenvolvido pelos Açores na área da sustentabilidade turística e defende que as jornadas devem avançar para uma fase mais prática, com maior colaboração entre equipas técnicas e desenvolvimento de projetos concretos.
10: Porque iniciamos o segundo ciclo, o Presidente do Governo Regional dos Açores dizia bem que poderia ter acabado, mas não, felizmente continuou. Cabe-nos a nós mantermos este ciclo vivo, introduzir-lhe novas metodologias, dar passos em frente, e acho que o próximo passo em frente é efetivamente os técnicos começarem a trabalhar um pouco mais entre eles e podermos capacitar uns aos outros daquilo que fazemos. Eu, por exemplo, sou um grande admirador daquilo que é portanto, a proteção do património cultural que existe nos Açores. É um património cultural muito rico. Infelizmente, durante muitos anos isso perdeu-se na nossa ilha. É tempo agora de recuperar, e nada melhor do que aqueles que têm, também face às vicissitudes da região autónoma dos Açores, mantido esse caminho cultural. E é um pouco isso, e como disse, repetindo, eu disse hoje que seria mais trazer pessoas aos Açores, não é difícil, toda a gente quer vir conhecer, mas optei por trazer pessoas da Câmara, porque é importante não só que elas bebam aquilo que se faz aqui todos os dias, mas também lhes passar um bocadinho do testemunho da importância das jornadas, porque quem está nos cargos autárquicos está de forma temporária e elas depois vão de dar a continuidade a este trabalho. E é também uma forma de preparar a base para que este trabalho continue por muitos anos e, quem sabe, um dia estejamos todos a festejar um número de edição bastante grande destas Jornadas Atlânticas e com a recolha de muitos sucessos que tenho a certeza que vão acontecer.
8: A vice-presidente do município do Sal fez um balanço muito positivo da 4ª edição das Jornadas Atlânticas do Turismo, destacando os resultados alcançados através da cooperação entre Velas, Porto Santo e Ilha do Sal. Já Cid Sousa salientou os ganhos obtidos nas áreas do turismo, educação e desenvolvimento local, apontando como exemplo a mobilidade de estudantes cabo-verdianos para os Açores e Madeira. Destacou ainda os contactos ideais surgidos durante o encontro, que poderão dar origem a novos projetos nas áreas da sustentabilidade, gestão da água e valorização dos produtos locais. A próxima edição das Jornadas Atlânticas do Turismo realiza-se em 2027, na Ilha do Sal.
11: Terminou um ciclo, foi extremamente promissor para a Ilha do Sal, porque nós

0: separados pelo Atlântico, mas aproximados pela cooperação, pela amizade, pelos desafios comuns enquanto ilhas insulares, enquanto discutimos temas bastante atuais, que os desafios globais foram extremamente interessantes.
1: O presidente do PSD Açores defendeu que a autonomia açoriana se afirma hoje como uma centralidade estratégica no mundo, destacando o seu contributo para o desenvolvimento e projeção internacional da região. Na sessão inaugural da Convenção Jovem dos 50 Anos da Autonomia, realizada na Horta, o líder social-democrata sublinhou que o crescimento dos Açores deve assentar no conhecimento, na inovação e na criação de riqueza, deixando uma mensagem de confiança às novas gerações. Por sua vez, o presidente da JSD Açores, Luís Raposo, apelou ao envolvimento dos jovens na valorização da autonomia, defendendo a construção de uns Açores mais fortes, preparados e com mais oportunidades para o futuro. Quanto à informação, ficamos por aqui. Já sabe que estas e outras notícias estão em radiolumena.com.
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2: São 19 horas.

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1: Psst. O puto ainda está a dormir e passei aqui só para dizer.

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3: Phil Collins revelou ter feito as pazes com Paul McCartney após ter estado vários anos de costas voltadas com o antigo Beatle. O músico que está prestes a entrar no Rock and Roll Hall of Fame pela segunda vez, após tê-lo feito com os Genesis, deu uma entrevista a Piers Morgan na qual garantiu estar tudo sanado entre si e McCartney. A desavença entre os dois músicos remonta ao início deste século, quando ambos participaram nas celebrações do Jubileu de Ouro da Rainha Isabel II. Tinha uma edição rara de uma biografia dos Beatles, escrita por Hunter Davis, e levei-a para os ensaios para que o Paul a assinasse. Pedi-lhe e ele acedeu, mas acrescentou: "O nosso filhozinho é um grande fã dos Beatles." Talvez não o tenha querido dizer desta forma, mas achei um idiota, senti que ele me tinha tratado de forma condescendente. E escrevi isso na minha própria biografia. Há um mês ou dois, disse-lhe que lamentava ter dito aquilo, pelo que pedi desculpa e fizemos as pazes. Dave Grohl viveu na passada sexta-feira um sonho de menino. Foi convidado a subir ao palco para tocar com os AC/DC. O líder dos Foo Fighters, que se encarregaram da primeira parte do espetáculo no estádio MetLife em Nova Jersey, foi convidado especial da banda australiana interpretando Highway to Hell. Durante o concerto da sua própria banda, Grohl recordou quando tinha 11 anos e viu o filme concerto dos AC/DC Let There Be Rock. Com aquela idade, não sabia que o rock podia ser assim. Não sabia que podia ser suor, sangue, lágrimas e toda a energia que tens. Sean Diddy Combs está de volta à cela solitária da prisão federal Fort Dix City, Nova Jersey, onde está a cumprir uma pena de 4 anos e 2 meses por transporte para fins de prostituição. A notícia, avançada pelo site TMZ, chega depois de uma reportagem da NBC News ter dado conta do tratamento VIP que estaria a ter no estabelecimento prisional. Segundo a referida reportagem, o rapper e empresário norte-americano teria direito a massagens, refeições especiais, bebidas contrabandeadas por guardas prisionais, acesso a um telemóvel e as tarefas que lhe competiriam estariam a ser realizadas por outros prisioneiros. O regresso à solitária será um procedimento normal durante investigações internas. Não é normal veres este tipo de coisas na prisão. É cena a rico. Parece uma loucura, mas é o Didi, terá dito uma das testemunhas à NBC.
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1: 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São 21 horas.
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3: Ah, pois é, na semana 40 do ano de 2026, o Top 5 da RL Açores apresenta duas novas entradas e algumas mexidas aqui na tabela que vão valer a pena ficar desse lado para perceber quais são as músicas que entraram, quais são as músicas que saíram, quais as que mexeram na tabela, e foram algumas. Portanto, foram vocês que ditaram os 5 maiores desta semana, como sempre, e já sabe como pode fazer isso. É muito simples. Basta, no final do programa, aceder ao link que é publicado no Facebook da Rádio Lumena ou através do mesmo link que é publicado no grupo Heartbeat Music RL Açores. E votar nas 5 opções de música que vocês acham que deveria estar no nosso Top 5. Selecionam 5 músicas da listagem de 20 que lá tem para fazer parte das escolhas da semana, as vossas escolhas. Caso por lá não esteja a música que vocês gostariam de ouvir na nossa tabela, é muito simples, basta adicionar mais uma música, mais uma opção na lista e ela passará a também fazer parte da votação. Muito importante é não existir mais do que uma música por artista a votação na nossa listagem. Caso seja introduzida uma segunda música ou mais do mesmo artista, serão anuladas as últimas introduzidas. Isto porque, para evitarmos termos uma tabela maioritariamente de um único artista. Isso já aconteceu e, portanto, colocámos esta regra para evitar que isto aconteça mais vezes e para dar mais oportunidade a outros artistas de entrarem na nossa tabela do Top 5. Já são poucos lugares e, se forem a mesma pessoa a ocupar os lugares todos, é um bocadinho improvável, não é? E pouco bonito para com os outros artistas. Por isso, obrigada, desde já, a todos aqueles que votam todas as semanas na nossa tabela, e continuem assim, porque sem vocês isto não seria possível. Obrigada mesmo do fundo do coração. Estes são 3 anos de top. Encalha-nos a semana 40 do ano de 2026 para comemorar. E em estilo de comemoração, entram duas músicas na tabela. Vocês decidiram que a tabela deveria ser renovada a este ponto. E a primeira nova entrada vai direta para o número 5. É a última, aliás, é uma das últimas, não a última, mas uma das últimas músicas dos Take That. E esta em parceria com Michael Patrick Kelly. Chama-se Feel My Love e entra diretamente para o número 5 do Top.

Feel My Love dos Take That com Michael Patrick Kelly, assim eu é, a entrar diretamente para o número 1, aliás, número 5 da tabela do top 5 da RL Açores. A nova entrada seguinte é exatamente a seguir, é para o número 4. E no número 4 encontramos a nova entrada relativa ao último single de Salvador Sobral, ele que se junta ao grandioso Ney Matogrosso, não tão grande quanto o nosso Salvador, mas também muito grande o Ney Matogrosso. São dois grandes, o Ney Matogrosso e Salvador Sobral, com este Bam Bam, esta semana a entrada direta para o número 4, primeira semana na tabela. Meu coração.

Bam de Ney Mato Grosso com Salvador de Sobral. São dois grandes senhores da música internacional juntos. Dá este sucesso diretamente para o número 4 da nossa tabela. Obrigada a quem votou e colocou estas duas novas entradas na nossa tabela. A primeira dos Take That com o Michael Patrick. E agora estava Kelly, exatamente. E esta do Ney Mato Grosso e do Salvador de Sobral. Quanto ao número 3, contamos com a manutenção dos excesso. Contabilizam esta semana 40 semanas na tabela. E esta semana a manterem-se então no número 3 do nosso top. Com Eu Vou Estar Aqui. Aqui estão os excesso.

40 semanas na tabela, assim contabilizam os excessos com este eu vou estar aqui. Esta semana manter-se no número 3 do nosso top, também a meio. Quanto à vice-liderança, o número 2, esta semana cabe a uma subida de 3 posições na tabela. Ah, pois é, vocês decidiram que ele voava desde o 5º lugar até ao 2º. Eles são os À Toa e os Dama. O tema chama-se 112. Esta semana sobe 3 posições na tabela. Andam por cá há 4 semanas.

0: À toa e dama com 112 e esta semana a subir em 3 posições na tabela, ocupando agora o número 2 do nosso top. Quanto à liderança, essa mantém-se com os The Boys of the Bands, eles que já foram convidados no Conversas com Essência Musical há relativamente pouco tempo. Não foi assim há muito e andam por cá há 15 semanas com este Até ao Fim. Até ao Fim, The Boys of the Bands, na liderança do Top 5 da RL.
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2: Boa noite, são 22 horas.

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5: Boa noite, é com prazer que vos dou as boas-vindas a mais uma edição da playlist Reflexos na RL Açores. Convosco estará aqui até à meia-noite a acompanhar-vos nesta lista escolhida por vocês, Alexandre Alvanés.

Espero que estejam a gostar. Nesta noite, na seleção que está a ser apresentada, convosco está Reflexos na IRL Açores.

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1: E é para vos tornar esta noite mais agradável que aqui estamos com a vossa playlist Reflexos até à meia-noite.

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2: Boa noite, são 23 horas.

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5: Gostos musicais são variados, mas aqui na nossa playlist tentamos chegar a todos vós da mesma forma. Por isso, fique por aí e acompanhe-nos com a nossa playlist Reflexos.

Espero que estejam a gostar nesta noite. Na seleção que está a ser apresentada, convosco está Reflexos na IRL Açores.

0: Bem, e o Reflexo chegou à sua reta final. Deste lado esteve a trabalhar convosco.
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3: Boa noite, são 0 horas.
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